0: pegar num carro, atropelar várias pessoas no Algarve, e só agora é que é detido. É caso para perguntar. Só vamos deter alguém que é doente depois de ferir ou matar muita gente? Que leis são estas? Que se conduzir sob um valor acima do aceitável, já não vou falar para os casos em que é crime, hein? Lá vem a multa. Sobretudo de incidentes. É nestes que eu me estou a referir.
1: Mas as pessoas normalmente, quando são apanhadas com álcool a mais, são presas ou não?
0: Não, isto é quando há determinados valores que se é considerado crime. Mas há aquela zona intermédia que já pagam multa, já não podem conduzir, pagam multa, e há aqueles que aparece alguma taxa que não é de risco. Mas isto são indivíduos que até, em muitos casos, são reincidentes. E a pagarem multa sem serem presos. Ora bem, estes que pagam a multa sucessivamente, ou que já até pagaram a multa, não vai haver uma lei que obrigue que este condutor só pode entrar num carro quando tem um aparelho. E, aliás, o carro fica inibido de andar enquanto ele não fizer um teste alcoólico. Estão à espera que ele atinja aquele valor de o prenderem ou ter provocado um acidente. Quando é que aparece uma lei nesta natureza? Quando é que aparece uma lei que indivíduos que sistematicamente são alcoólicos e que não existe nenhuma lei em que o indivíduo que lhe está a fornecer as bebidas fique proibido, quando nota uma situação destas, lhe dar mais álcool? Chegou ao extremo. Devia ser obrigatório exigir haver um equipamento nos bares, quando o empregado ser responsabilizado servir álcool a mais um indivíduo sem fazer um teste alcoólico.
1: Mas quando
0: nós temos que ir ao cerne da questão. Diga.
1: Mas quando uma pessoa está num bar ou num café, seja no que for, num estabelecimento, que o empregado note que a pessoa já está a ficar alcoolizada, não é permitido vender mais. Ou por outra...
0: Ele diz não, que desconheceu.
1: Por lei não é.
0: Não é responsabilizado.
1: Ah, pois, mas por lei não é. Não pode.
0: Ora bem, esse indivíduo, ao sair do estabelecimento, se for detectado, ou mesmo lá dentro, por um agente da autoridade, tem que começar a fiscalizar isto. Isto é a mesma história do tabaco, então o indivíduo pode vender tabaco a menores, não pode. Se é apanhado, leva uma grande talhada.
1: Uhum.
0: E fazer vista grossa e continuar a fornecer álcool, tem que levar uma grande talhada. Nós temos que ir ao cerne da questão. E sobretudo nos bares, que depois o indivíduo vai conduzir. Nós temos que ir à situação na origem. É aqui que eu chamo a atenção para os seus deputados começarem a pensar muito seriamente em legislar sobre esta matéria de uma forma absolutamente consciente, de evitar e acabar, podemos assim dizer, com estes excessos de álcool que estão uns atrás dos outros, sobretudo na condução, e que depois vão ferir as pessoas e a eles próprios. Não vai estar à espera dele sair, meter-se no carro. Olha, agora dá cá mais uns tostões, porque já não estás bem para conduzir, mas já ultrapassaste o que a lei mínimo permite, e agora dá cá mais uns cobres. Não, isso é caça-multa. Não é a verdadeira prevenção. A verdadeira prevenção é que aquele indivíduo tem que ficar registado na sua carta, ou no seu historial de condução, que só pode conduzir a partir do momento em que tenha um aparelho no carro para poder fazer. Caso contrário, não pode. É a maneira de acabar com o alcoolismo, o excesso de álcool na condução. Não vejo outra de não criarmos leis que seja a prevenção.
1: Fica a dica. Bom, doutor...
0: Com o seguinte, é caso para dizer, deixa-se de conversas vãs, do diz que diz, e trata-me a de legislar como deve ser.
1: E agora vamos então para a saúde, que não deixa de ser saúde, aquilo que o doutor abordou. Hoje temos aqui uma doença, a zona. O que é a zona, como é que se manifesta e se tem cura?
0: Ora bem, muita gente, as pessoas chamam-lhe o cobrão. A grande maioria das vezes a zona aparece ali na parte do abdômen, não quer dizer que não apareça na cara. E quando é aí e é próxima à vista, a coisa pia muito fino. Dizem que é o cobrão porquê? Porque a doença vai progredindo, e quando dá a volta na totalidade ao corpo, atinge um estado de patologia tal que é tal. Isso é que lhe chamam a cobra, o cobrão.
1: Ah, então é aquele ditado que não pode juntar a cabeça com o rabo.
0: Ora, nem mais nem menos.
1: Mas isso é mesmo verdade?
0: É mesmo verdade. Se a doença chega a atingir esse ponto, já é quase, por dizer, irreversível, não é? Já nem os antibióticos próprios para isto conseguem muitas vezes resolver o problema. Mata. Ora bem, a zona é um vírus. É um vírus que é o herpes zóster, que é apanhado por muitas razões. Infecção direta com outras pessoas. Por exemplo, é muito frequente ouvir-se falar no herpes labial. Não é?
1: Exato.
0: É um herpes.
1: Então é transmissível.
0: É uma doença, é um vírus, como todos eles, não é?
1: Uhum.
0: Que não caem assim do céu.
1: Ok.
0: Faz parte daqueles milhões de vírus que existem na Terra, não é? Uns são mais agressivos para o ser humano, outros menos. Este já está dentro do lote de muito frequente. E aparece quando? Aparece quando nós estamos em contacto com alguém bastante infectado, mas o nosso sistema imunitário está em baixo. Porque também não é daqueles vírus que se propaga assim por dar cá aquela palha. Tem que haver praticamente contacto corporal, um fortíssimo contacto, por exemplo, um copo infectado, duas pessoas a beberem para o mesmo copo, garantidamente que a infecção quase que se dá, mas ainda repito, quase que se dá, mas tendo o nosso sistema imunitário em baixo. Mas há outra situação que é muito frequente. Normalmente este vírus só aparece porque o nosso sistema imunitário ficou em baixo, mas fomos muito agredidos psiquicamente.
1: Ah.
0: A parte emocional é muito importante neste vírus. Eu posso quase dizer, pela minha experiência de mais de 50 anos de clínico, quando faço a pergunta às pessoas, por trás, não houve ali uns meses antes, ou até um ano antes, ou mais, que a pessoa andou ali num estado de depressão psicológica, sob algum motivo. Não vou dizer, naquele caso, das pessoas emotivas, daquela depressão emotiva, aquela depressão que machuca, que magoa, o caso de morte de alguém muito próximo, eu sou o tipo de vida que está a ter, não tem nada a ver com as suas expectativas, consigo ter aquela depressão que vai ferindo interiormente. E a partir daí, o nosso sistema imunitário cai e aparece este vírus.
1: O sistema imunitário também faz com que nós tenhamos o herpes labial? Tem tudo a ver?
0: Também. Esse não tanto, mas também houve ali uma quebra também do sistema imunitário e também muitos. Aliás, pela experiência que tenho, o herpes, os vírus herpáticos, estão sempre subjacentes a algo que não nos correu bem na vida. É daqueles vírus que a parte emocional é muito importante. E o sistema imunitário cai pela parte emocional. Pronto, há aqui uma relação direta entre uma situação e a outra.
1: Lá está, nós somos um todo, não é?
0: Nossa parte energética, emocional, nós somos energia, não é? No fundo, também temos energia.
1: Obviamente.
0: Energias diversas.
1: Uhum.
0: E a parte química, elas estão relacionadas, não é?
1: Uhum.
0: Isto é uma panela muito complicada, não é?
1: Obviamente.
0: Tratar o vírus, melhorar a parte emocional é muito importante, porque há antivirais específicos ao herpes zóster, obrigatório. Para além disso, depois e durante, também não faz mal, carradas de vitamina C, mas é mesmo carradas, e durante algum tempo largo, vitamina B12, B2 e B6, de preferência eu costumo dizer até injetável, porque senão, ao longo da vida, a pessoa naquele sítio onde o herpes apareceu, volta na volta, vão sentir um queimar, porque ele fica ali à espera, em banho-maria, para ver se nós temos outro problema para voltar.
1: Por isso, desde que tenhamos o vírus, e se andarmos aqui neste sobe e desce de emoções, ele pode regressar, é isso?
0: Pode regressar.
1: Pode ser ativo.
0: Consciente, atenção ao sistema imunitário. Mas mais ainda, é que muitos casos de cancro, este vírus também está por trás.
1: Ah, então tem mesmo que se estar em alerta, não?
0: Pois, consciente, a partir daí, de um herpes zóster, muita atenção, porque ele normalmente às vezes não vem sozinho, vem de mão dada, vai dar depois a mãozita ao cancro.
1: A naturopatia não tem uma palavra a dizer aqui?
0: Tem. Alimentos ricos em vitamina C, depois daqui para a frente.
1: Sim.
0: Alimentos ricos em vitamina B2, B6 e B12, é muito importante. fazer uma alimentação em que não haja carências destas duas situações.

0: Mas eu digo e repito, quem tiver um herpes está a correr para o hospital ou para o centro de saúde e não fica à espera, porque quanto mais tempo espera, pior vai ser a situação.
1: Então, passamos agora para a fruta ou a planta.
0: Sim, senhoras, então o que é que nós vamos aqui enfrutar? Nós hoje vamos falar sobre a ulmária.
1: Sobre?
0: A ulmária, a rainha dos pratos.
1: Ulmária.
0: É uma plantinha silvestre. Podemos dizer que existe praticamente em todo o nosso país. Ela também surgiu, ela veio do continente asiático, mas podemos dizer que ela está em toda a Europa. É uma área, parece em zonas úmidas também. Na primavera ela está florida, quer dizer que agora também não existam sem estar florida. E folhas e flores devem ser secas para tirarmos partido de um seu tratamento. Em tempos usava-se a ulmária juntamente com outras ervas para fazer cerveja. Era usada também com as suas flores com vinho para fazer chamada uma bebida forte tonificante. Esta planta tem propriedades adstringentes, conseguindo ajudar a limpar o nosso organismo. Tem propriedades tónicas, atua muito bem nas hidropsias, conseguindo sustentar excessos de líquido. Podem estar e devem utilizá-la. É sudorífera, o que quer dizer que quando vão aparecer problemas ao nível do foro das constipações, ela ajuda a aumentar a temperatura, a transpiração e, por conseguinte, tudo quanto seja nos aspectos virais das doenças respiratórias, ela vai ajudar. É bastante indicada também, como é, tem grandes propriedades diuréticas no tratamento do ácido úrico, do reumatismo e da gota. Preparações desta planta também em infusões atua em calores chamados gerais e localizados. No caso das mulheres, quando estão com o problema já da menopausa, o assunto vai ajudar bastante. É diurética, cálculos renais, é muito eficiente, ajuda a tratar urtites, corrimentos da próstata e também nas balneorragias crónicas. Dá bem para perceber que uma plantinha tão simples está à nossa disposição e farmácia não nos falta, basta olhar para o campo.
1: Está certo, vamos então olhar com mais cuidado. Bom, doutor, e o nosso tempo já vai longo, ficamos por aqui, marcamos encontro para a próxima semana.
0: Está combinado, até para a semana.
1: Até para a semana, tudo de bom.
0: E as minhas saudações para quem me escuta.
1: Ora bem, há quem se queixe que não consegue decorar ou anotar o nosso contacto. Então vamos lá devagarinho. 9 1 7 2 2 6 5 8 0. Tomou nota? Bom, este contacto é para se quiser contactar, enfim, o doutor Fernando Figueiredo, o doutor Cosme, o doutor Paulo Lourenço ou alguma questão que queira, alguma crítica que necessite fazer, estamos ao seu inteiro dispor através deste número 9 1 7 2 2 6 5 8 0. Respondemos a toda a gente que nos contacte, nós respondemos. Um pouquinho mais depressa, um pouquinho mais rápido, mas todos têm resposta. É preciso é estar atento ao seu telemóvel ou ao seu telefone fixo, não é? Por isso, sempre respondemos, sempre. Às vezes, contactamos e ninguém fala. Isso é que é um pouquinho mais complicado, não é? Se não atender, então, não pode haver diálogo, não é? Só há monólogo. Vamos em frente com mais música.

0: ainda está de férias? Ui, tão bom, não é? Olhe, se já regressou, não fique triste. Para o ano há mais. Ou até, quem sabe, ainda este ano, porque a maior parte das pessoas tira férias repartidas. Se for o seu caso, então está de parabéns, não é? Está a trabalhar assim como nós. Pelo menos não se sente só. Está connosco.
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2: E aqui estamos nós a acelerar para a última parte do ponto de encontro. É assim, o tempo passa a correr e nós temos que correr também.

0: Pois é evidente, então estaria a dormir e a ouvir o ponto de encontro? Não, não pode ser, tem que estar mesmo muito bem acordado. E principalmente agora para ouvirmos a Isa Tudela. Vale a pena estar com atenção.
1: Saudações a todos os consumidores que acompanham mais uma rúbrica em parceria com a Dexcentre aqui na sua rádio. Entraram em vigor novas regras do Banco de Portugal para a concessão de crédito à habitação. Estas alterações contribuem para reforçar a concessão responsável de crédito, reduzindo aqui o risco sobre endividamento das famílias. Portanto, o Banco de Portugal identificou alguns riscos associados ao valor dos empréstimos concedidos, ao ritmo da concessão de crédito à habitação e ao perfil de risco de alguns consumidores e decidiu ajustar as regras para prevenir dificuldades futuras. Estas alterações reforçam a proteção financeira das famílias e promovem então uma concessão de crédito mais prudente. No entanto, também importa não confundir a concessão responsável de crédito com o problema do acesso à habitação. Mas vamos perceber o que é que muda na prática. Desde logo, a taxa de esforço recomendada vai baixar para 45%. Portanto, esta é a principal novidade e diz respeito então à taxa de esforço, ou seja, à percentagem do rendimento líquido mensal destinada ao pagamento das prestações de crédito. Até agora, o Banco de Portugal recomendava que este indicador não ultrapassasse os 50% e, a partir de agora, a recomendação passa para os 45%, permitindo que as famílias mantenham uma maior margem financeira para suportar as restantes despesas do agregado familiar e fazer face a imprevistos. Também há novos prazos máximos para os empréstimos, portanto, existem aqui dois limites para a duração dos contratos de crédito à habitação. São até 40 anos para mutuários com idade igual ou inferior a 35 anos e até 35 anos para mutuários para com aqui mais de 35 anos. No que diz respeito aqui ao financiamento a 100% para imóveis dos bancos, também há aqui alterações e, portanto, deixam de poder beneficiar do financiamento até 100% do seu valor e passam a aplicar-se os limites gerais do rácio entre o montante do empréstimo e o valor do imóvel. Os contratos de locação financeira de bens imóveis, aquilo que se chama o leasing imobiliário, deixam de estar abrangidos por esta recomendação e, em contrapartida, as regras continuam a aplicar-se aos contratos de locação financeira de bens móveis, como os automóveis. O que é que, na prática, significam estas alterações para quem quer comprar a casa? De facto, traduz-se aqui numa redução do montante máximo que conseguem as famílias obter junto do banco. Imagina aqui um agregado familiar com rendimento líquido de 2.800 euros. Pelas regras anteriores, poderiam suportar prestações de crédito até 1.400 euros por mês. Com esta nova recomendação de uma taxa de esforço máxima de 45%, este valor reduz-se aqui aproximadamente para os 1.260 euros. Embora a diferença possa parecer reduzida, pode traduzir-se no montante de financiamento inferior e, portanto, consequentemente, a necessidade de procurar uma habitação de menor valor ou de dispor de uma entrada inicial mais elevada. Importa recordar que este montante que o banco está disposto a emprestar nem sempre corresponde ao valor que é prudente assumir. O orçamento familiar equilibrado é permitir fazer face às despesas correntes, constituir uma poupança e responder a acontecimentos inesperados, como a perda de rendimentos, despesas de saúde ou subidas das taxas de juro. Naturalmente que a DECO, através do Gabinete de Proteção Financeira, está disponível para prestar mais informação e podem contactar-nos pelo 239-841-004 ou através do endereço eletrónico deco.centro@deco.pt. A DECO, sempre consigo.
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1: Ora, vamos lá prestar atenção às crónicas da Isabel.
2: As pirâmides do Egito exercem enorme fascínio pela sua grandiosidade, pela sua história e pelos seus mistérios. Apesar dos avanços nos estudos sobre essas incríveis estruturas de pedra construídas há milhares de anos, ainda restam muitos enigmas arqueológicos à espera de decifração. Vejamos o que os cientistas descobriram até agora. As pirâmides do Egito Antigo são reconhecidas como túmulos de faraós, suas esposas e mães. Uma descoberta de 2008 revelou uma pirâmide de 4.300 anos, construída para a mãe do faraó Teti. No século XVIII, teorias alternativas sugeriram que poderiam ser refúgios ou silos de alimentos, mas essas ideias foram descartadas. Está comprovado que as pirâmides serviam como mausoléus para assegurar a existência dos faraós após a morte. Existem 123 pirâmides conhecidas no Egito, incluindo uma descoberta em 2008. Algumas estão em ruínas, como uma pirâmide de 3.700 anos encontrada em 2017 na necrópole Dashur. As três pirâmides mais famosas são as de Gizé. A menor é Miquerinos. Depois vem Kefren e a maior de todas é a Keops. Esses são os nomes dos faraós para os quais as pirâmides foram construídas. Já agora, Keops, também chamada de Grande Pirâmide de Gizé, foi construída por volta de 2584 a.C. e tem 145 metros de altura e 230 metros de largura, equivalente a um prédio de mais de 40 andares. Composta por 2,6 milhões de blocos de pedra, cada um com volume médio de 1,3 metros cúbicos, é um colosso da antiguidade. A pirâmide de Keops é a mais antiga e a única das sete maravilhas do mundo antigo ainda preservada. No entanto, a múmia de Keops nunca foi encontrada. As pirâmides do Egito têm um formato e tamanho específicos por várias razões. O formato piramidal, que aponta para cima, simboliza a ascensão ao céu. Quanto mais alta a pirâmide, mais próxima do céu, reforçando a conexão entre o faraó e os deuses. A grandiosidade das pirâmides reflete o poder político e religioso dos faraós, considerados filhos de deuses. Feitas para durar, as pirâmides protegiam o corpo mumificado e os bens necessários para a vida após a morte, oferecendo mais resistência a saques em comparação com as mastabas, túmulos mais vulneráveis. As pirâmides do Egito foram provavelmente construídas usando ternós de madeira puxados por cordas, alavancas e rampas. Arqueólogos acreditam que os arquitetos egípcios tinham avançados conhecimentos matemáticos e, ao contrário do que muita gente pensa, não foram escravos que construíram as pirâmides do Egito, mas camponeses recrutados para trabalhar em obras públicas. Além da fé na divindade do faraó, o que motivava essas pessoas eram pequenas recompensas, como comida e bebida. Voltando atrás, recorda-se que lhe disse que a múmia do faraó Keops não foi encontrada na pirâmide? Esta ausência tem gerado muitas especulações e hipóteses. A hipótese mais aceitável é que a múmia de Keops e os bens valiosos da câmara mortuária foram roubados. A pilhagem de tumbas era comum tanto na época dos faraós quanto nos séculos seguintes. Outra hipótese sugere que a múmia nunca esteve na pirâmide. A complexidade e a proteção dos corredores da pirâmide, com lajes de pedra extremamente pesadas, tornam essa ideia plausível. Defensores desta hipótese acreditam que o corpo foi enterrado num outro lugar para despistar ladrões, enquanto a pirâmide servia como um símbolo do túmulo do faraó. O paradeiro do corpo de Keops permanece até hoje um mistério. até para a semana.
1: Um bom destino para viajar, o Egito. Bom, e nós vamos viajar para outro lado, porque o nosso tempo está mesmo no final. Oxalá tenha gostado da nossa companhia. Nós então gostamos sempre de estar consigo. Por isso mesmo marcamos encontro semanalmente. Que o sol continue a brilhar em seu coração. Agradecemos também o facto das mensagens carinhosas, de todo o mimo que nos dá. De norte a sul do país, somos uns sortudos. Somos mesmo uns sortudos. Obrigada por isso. Um grande bem-aja. Continue na nossa companhia. É mesmo por si e para si que estamos aqui. Até para a semana.

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0: És tu, meu amor?
1: Sim, minha beleza, sou eu com certeza.
0: Ontem não te vi. Escuta, eu não posso viver sem ti.
1: Oh, ventura minha, como eu te amo, babazinha.
0: Babazinha? Eu sou a Clarinha.
1: Clarinha?

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São Pedro Vaz, aqui com Penso em Mim, e a dar lugar aos Is Special. Alguém Como Tu é o título.

0: Ouviram o ZZ Special com o tema Alguém Como Tu e agora por último a Simara, Se Não Soubeste Amar.
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tinha suspirado, tinha beijado o papel devotamente. Era a primeira vez que lhe escreviam aquelas sentimentalidades, e o seu orgulho dilatava-se ao calor amoroso que saía delas, como um corpo ressequido que se estira num banho térmico. Sentia um acréscimo de estima por si mesma e parecia-lhe que entrava, enfim, numa existência superiormente interessante, onde cada hora tinha o seu encanto diferente, cada passo conduzia a um êxtase e a alma se

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Ah, amiguinhos e ouvintes, muito bom dia, boa tarde ou boa noite de quinta-feira. Quinta-feira, dia 3 de setembro. E vou ficar aqui na companhia dos nossos ouvintes e amiguinhos e colegas e o nosso patrão, Cesário Camacho, desejando a todos uma feliz tarde de quinta-feira. Entrei um pouquinho, não é dia de eu fazer emissão, mas como estava no automático, estava aqui, sem fazer nada, pensei, vou entrar um pouquinho, alegrar o coração dos nossos ouvintes pelos quatro cantinhos do mundo. Desejo a todos vós um santo dia de quarta-feira, com muita saúde, muita paz e muita alegria, com um beijinho muito, muito grande. Então, Olga Santos fazendo a sua emissão diretamente de Londres. Mais uma vez, desejo a vós um feliz dia de quinta-feira. Então, vamos continuar com a nossa missão, mas vou cumprimentar aqui o meu amiguinho e colega Ricardo Cassiano e o meu amiguinho Nélio Rocha. Desejo a vós uma feliz tarde de quinta-feira. Um beijinho para vocês e os seus familiares.

É verdade, só Deus que nos ajuda e que cuida de nós. Um beijinho a todos que estão na sintonia do Rádio Cantinho da Madeira. Desejo a todos feliz quinta-feira. Aqui na Inglaterra está com 23 graus de temperatura, não está frio. Está um pouquinho de sol, mas está bom. E também vou cumprimentar aqui o amiguinho nosso conterrâneo, nosso madeirense João Quintino, que está aqui na nossa companhia. O meu muito obrigado por estar na nossa RCM. Um beijinho, amigo, e tudo de bom. E agora o próximo tema eu vou dedicar aqui ao amiguinho Ricardo Cassiano, ao amiguinho Nélio Rocha, ao João Quintino e também tenho aqui o Miguel Setinho. Desejo a todos continuação de uma feliz quinta-feira. Então vai aqui este lindo fado do Paulo Trindade.

E agora vamos chegar aqui a este tema do Sidónio Silva. Bolo do coque e cerveja fria. Vou oferecer aqui ao amiguinho Miguel Setin, à amiguinha Elsa Souza. Um beijinho, amiga, e obrigada por estar aqui na nossa companhia. Também ao amiguinho Nelly Rocha, ao meu amigo e colega Ricardo Cassiano. E também vou oferecer ao nosso cantor madeirense João Quintino, desejando uma feliz tarde de quinta-feira. E aqui vai o meu grande amigo Sidónio Silva.

Eu vou cumprimentar aqui os meus amiguinhos que já estão aqui também na minha companhia. O amiguinho Duarte Araújo e sua esposa Fernanda Araújo. O amiguinho Duarte Caetano e a minha grande amiga Eugênia Andrade. Todos vós um beijinho e feliz terça-feira. Desejo a todos vós um feliz dia. Para quem trabalha também, um feliz dia de trabalho. Então vamos ficar com este tema. Eu vou oferecer aqui aos meus amiguinhos, a Elsa Souza, o amiguinho Duarte Araújo e a amiguinha Fernanda Araújo, o amiguinho Duarte Caetano, Duarte Pretelo, peço desculpa, Duarte Pretelo, e a amiguinha Eugênia Andrade, com um beijinho muito, muito grande a vós. E aqui vai este tema.

Pois é, hoje estou aqui a fazer companhia aos meus amiguinhos e a todos que se encontram na sintonia do Rádio Cantinho da Madeira. Não é dia de fazer emissão, mas como estava sem ninguém desde esta manhã, resolvi entrar um pouquinho. Era para sair, mas foi cancelado onde eu ia, então resolvi a vir fazer companhia a todos vós. Espero que estejam gostando da minha emissão. Um beijinho e continuação de uma santa terça-feira. E vai aqui este tema para todos vós que estão aí desse lado.

Desculpe, enganei-me, não é terça-feira, é quinta-feira. Peço imensa desculpa. Às vezes faz confusão os dias, não é? Hoje é quinta-feira e não terça-feira.

E tenho aqui uma mensagem, um pedido do nosso amiguinho Miguel Setinho, que se encontra na Ilha da Madeira. E ele diz assim: se tiver tempo, queria lhe pedir outro tema para o Ricardo Cassiano, Maria Freitas, Diogo Freitas, para si, para Maria Mendonça e outros que estão enfermos, do Marco Paulo, Nossa Senhora, obrigada. Obrigado, amigo. Tudo de bom também. As suas melhoras. E vamos então com o fado do nosso Marco Paulo, que Deus o tenha. Infelizmente já não está connosco. Um beijinho a todos e também para todos os doentes pelos quatro cantinhos do mundo, mas especialmente os nossos portugueses e a nossa Maria Freitas, amiga e colega, desejando as suas melhoras, que volte rápido para fazer as suas lindas emissões, como ela sabia fazer. Então vai aqui, Nossa Senhora.

E agora mais um tema para todos que se encontram aí desse lado, especialmente os que estão aqui na minha companhia, no grupo dos amigos da RCM. Agradeço a vós sempre pelo carinho que nos dão, não só a mim, mas a todos os locutores. Muito, muito obrigados.

0: E um beijinho aqui ao meu amigo e colega Rui Serrão, desejando uma tarde de quinta-feira junto à sua esposa e família.
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E agora vou oferecer aqui, oh, meus amiguinhos, Duarte Araújo, sua esposa, Fernanda Araújo, o amiguinho nosso pancadinhas, que anda sempre com aquelas garrafinhas de água fresquinhas, não é? Um beijinho, amiguinho Eugênio Andrade, oh, amigo e colega Rui Serrão, oh, amiguinho Miguel Setin, amiguinha Elsa Souza, o amiguinho Nélio Rocha e o amigo e colega Ricardo Cassiano e também ao nosso cantor madeirense João Quintino, desejando uma tarde de terça, de quinta-feira a todos vós e seus e suas famílias com um beijinho muito, muito grande. Então vai aqui este tema. Pega fogo, fogo no torreiro.

E vou cumprimentar aqui as minhas amiguinhas, amiguinha São Silva e amiguinha São Vieira, amiga e filha de coração. Um beijinho, tudo de bom. E agora vamos ficar com este tema que eu vou dedicar aqui à minha amiguinha São Silva e à minha filha de coração, São Vieira e Daniel Vieira. Um beijinho e tudo de bom. E feliz quinta-feira.

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1: Pois é, casinha branca lá no meio dos pinheirais. Um beijinho a todos que estão aqui na minha companhia, pelos quatro cantinhos do mundo. Desejo a todos feliz dia. Então vamos ficar com o tema de almas gêmeas para todos nós.

0: E tenho aqui uma mensagem do nosso amiguinho de Jersey, o nosso Duarte Araújo, desejando tudo de bom. E tenho aqui esta mensagem que eu vou pôr para os nossos ouvintes escutarem.
1: Boa tarde, menina Olga. Tudo bem consigo? A familhinha é nesse lado, aqui é tudo a andar. Gostaria de ouvir uma música para nós debilitados todos. A Rafa de Melhor, João Maria Freitas. E para tudo, quem está debilitado, é para todos. Gostaria de ouvir aí a música dos meninos do Ambo, ok? Se é a favor, jogue-se devagarinho, para ninguém se pisar. Fui trabalhar, jogue-se. Tosse de beijo.
0: Pois é, era bom que fosse uma menina. Mas muito obrigado pelo seu carinho que sempre tem na minha missão.

E também um beijinho para a sua esposa, Fernanda Araújo. E tudo de bom. E um feliz dia de trabalho. Aqui está sol, não muito, muito quente, mas está sol. E então vem aqui os meninos do Ombro para todos os habilitados que se encontram por todas as partes do mundo, mas especialmente aos nossos ouvintes e amiguinhos da nossa RCM. Mais uma vez, muito obrigado ao amiguinho Duarte Araújo.

0: É verdade, a nossa ilha é uma maravilha, é a perla do Atlântico, a nossa Ilha da Madeira. E tenho aqui uma mensagem da minha amiguinha São Silva, que diz assim:
1: Tarde, uma ótima emissão. Olha, põe aí a música Bota Fogo na Panela, desejando uma boa tarde a todos os ouvintes e para a Dona Olga também. E um bom descanso para quem descansa e um bom trabalho para quem está trabalhando. Beijinhos.
0: Pois é, bota fogo na panela. Eu preciso cuidar, se tiver a cozer milho, fica com o gosto a queimado, se for arroz, é igual. Preciso ter muito cuidado para não botar fogo na panela quando fizer a comida. Um beijinho, amiga, e o tema vai para todos nós, desejando uma santa quinta-feira. Para quem trabalha, está trabalhando, e quem está descansando, está descansando. E lá vamos, bota fogo na panela.

E agora o próximo tema, eu vou oferecer a quem se encontra aqui no grupo dos amigos que estão na escuta do Rádio Cantinho da Madeira, da minha missão, agradecendo a todos vós com um beijinho muito, muito grande. Então vai a este tema para quem está aqui na minha companhia, aqui no grupo dos amigos.

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1: Os dias da história, um acontecimento histórico por cada um dos 365 dias do ano. Os dias da história, uma compilação de Paulo Jorge de Sousa Pinto, com edição de Daniel Vieira. 21 de Abril, 1792. Execução de Joaquim José da Silva Xavier, o Tiradentes. Foi neste dia enforcado na Praça Pública do Rio de Janeiro José Joaquim da Silva Xavier, de alcunha o Tiradentes, tendo o seu corpo sido esquartejado como sinal de infâmia. Tratava-se de um comerciante da região de Minas Gerais, cuja alcunha provinha das funções de dentista que desempenhara com o seu tio e padrinho, por quem fora educado. Tiradentes foi condenado à morte por ter participado numa conspiração contra o domínio português em 1789. Esta conspiração havia sido preparada por algumas figuras importantes de Minas Gerais e ficou conhecida como Inconfidência Mineira. A trama foi descoberta pelas autoridades.

0: e os participantes foram presos e julgados sob acusação de traição. Alguns foram condenados à morte. Todos viram as suas penas comutadas pela rainha Dona Maria I, exceto Tiradentes, que foi, portanto, a única pessoa a ser executada. A Inconfidência Mineira pretendeu emancipar e proclamar a independência da região de Minas Gerais. Não era, portanto, um movimento nacional de independência do Brasil. As suas motivações prendiam-se com a crescente insatisfação perante o aumento da carga fiscal sobre a mineração do ouro, de que Minas Gerais era o principal produtor. O esgotamento dos filões, que se verificou ao longo do século XVIII, não foi acompanhado de uma diminuição dos impostos, o que causou uma enorme insatisfação junto dos proprietários e das elites de Minas Gerais. Germinou, portanto, um movimento conspirativo, alimentado pelo sucesso da Revolução Americana e pelos intelectuais da região. A memória de execução do Tiradentes manteve-se na penumbra até à proclamação da República no Brasil, em 1889. Foi por esta altura que a sua biografia foi redescoberta e a figura foi elevada à categoria de herói do Brasil, servindo de inspiração a estátuas, nomes de ruas, selos e outras formas de consagração nacional num processo de mitificação que dura até aos nossos dias. Hoje, 21 de Abril, é feriado nacional no Brasil e o seu nome consta no Panteão Nacional. Os Dias da História.
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2: Agora o próximo tema eu vou oferecer aqui aos amiguinhos do Duarte Araújo e sua esposa Ivone Araújo, desejando uma tarde de quinta-feira feliz, e também aos amiguinhos em Jersey, a Duarte Caetano e Ivone Caetano, desejando feliz tarde de quinta-feira. Com um beijinho, tudo de bom. Se estiverem trabalhando, um bom trabalho. Se estiverem descansados, fiquem sentadinhos a ouvir a RCM. Um beijinho, tudo de bom e muito obrigado por estarem na minha companhia.

E uma boa tarde aqui à amiguinha Rita. Feliz tarde de quinta-feira, com um beijinho para a amiga e seus familiares. E vamos ficar com mais um tema para todos nós.

E o nosso amiguinho Duarte Araújo e sua esposa Fernanda Araújo quer dedicar o tema das baleias para todos que estão aqui na escuta do Rádio Amigos Unidos.

E vou cumprimentar aqui a amiguinha e colega Isabel Mendonça. Desejo uma santa tarde de quinta-feira, com um beijinho para a amiga e toda a sua família. E agora vamos ficar com o tema para todos os doentinhos aqui da nossa rádio RCM, todos que se encontram do outro lado do computador. Desejo as melhoras e tudo de bom, que Nossa Senhora cubra todos os doentinhos com o seu manto, a todos nós, mas especialmente os nossos doentinhos, a nossa amiga, os nossos doentinhos, a nossa amiga e colega Maria Freitas,

0: E agora tenho aqui uma mensagem do nosso Pancadinhas, o nosso Duarte Pretrello. Uma boa tarde, amiguinho. Tudo bom? E feliz dia de trabalho, porque eu sei, deve estar a trabalhar. Então vai aqui a mensagem que o nosso amiguinho enviou.
1: Tarde, dona Olga. Uma feliz quinta-feira para si e a família deste lado. Uma boa missão e obrigadinha para a missão de ontem. Fala aqui o homem da Ilhatinha. Pancadinha. Então, um tema. Para a nossa Maria Freitas, a melhorzinha, o Jornalo Rocha, a Mariazinha da Graça. E para aquelas pessoas que estão por aí doentinhas. É seguir um tema público aberto, que anda a moeda gaivotas, com o capitão está sempre trabalhinho. A moeda Ilhatinha sempre à escuta. Obrigada, boa missão deste lado. E vamos que é parabéns quem está a aniversário hoje. Obrigado.
0: Pois é, aí aqui vai os três temas de seguida para o nosso amiguinho Duarte Pretello, desejando a todos uma santa tarde de quinta-feira e também aos nossos doentinhos da nossa rádio Amigos Unidos, desejando as melhoras, especialmente à nossa amiguinha colega Maria Freitas, o nosso amiguinho Nélio Rosta e todos que estão enfermos. E aqui vai. Mãe do céu, Nossa Senhora.

o próximo tema é parabéns para todos os aniversariantes do dia de hoje. Uma oferta do nosso amigo Pancadinhas Eduardo Pretel, desejando feliz aniversário a todos vós. A minha missão está quase, quase a terminar.

E agora o próximo tema é o tema para o homem das latinhas, da cervejinha, não é? Fresquinha do frigorífico. E também para os seus amiguinhos e todos que estão aqui na nossa companhia, desejando a continuação de um feliz dia. Minha missão está quase a terminar, foi uma missão extra, como não estava ninguém aqui a fazer a missão. Mas não saiam dos seus lugares que o meu amigo e colega, o Docinho, vai entrar em missão. De seguida, quando eu terminar, fiquem aí sentadinhos, sempre na escuta do Rádio Cantinho da Madeira, com 20 anos de idade, não é? Um beijinho, tudo de bom. E vamos lá com o tema, agradecendo aos amiguinhos do nosso Pancadinhas.

Pois é, e a minha missão está mesmo no fim. Desejo a todos vós o restante de quinta-feira feliz, junto com os seus familiares. E agradeço mais uma vez do fundo do meu coração pelo apoio e o carinho. Então vamos ficar, este é o meu penúltimo tema. Chupa o gelado, é verdade. Tenho ali um gelado no frigo, congelador, acho que também vou chupar o gelado. Está um pouco de calor. Aqui estamos com 23 graus de temperatura. Está um pouco quente. O meu muito obrigado, mas cá estarei amanhã, se Deus quiser, das 19 às 21. Mas não saiam dos seus lugares, como eu já disse. Vai entrar o nosso docinho. Ele entrará em emissão.

Pois é, gelado é pequeno, não vale a pena dar a mais ninguém. E o próximo tema é o meu último tema, é um tema a todas as mães daqui da nossa rádio Cantinho da Madeira, desejando uma feliz tarde de quinta-feira e até amanhã, se Deus quiser, como locutora. Fiquem aí sentadinhos, que já já vai entrar o nosso amiguinho e colega Ricardo Cassiano, nosso docinho, com a sua linda emissão, como ele sempre faz. E desde já desejo ao meu amigo e colega uma boa emissão e uma boa tarde e boa disposição. Mais uma vez, muito, muito obrigada a todos vós. Fiquem com Deus, sejam felizes, façam alguém feliz e até amanhã, se Deus quiser, como doutora, com um beijinho muito, muito, muito grande a todos vós.

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1: Olá, muito boa tarde, bom dia ou boa noite, depende da hora e local onde se conta, no estado aqui na companhia da melhor rádio online, a Rádio Catinho da Madeira. É verdade, em primeiro lugar, um beijinho para a nossa amiga e colega Olga Santos, que acabou de fazer a sua missão desde Londres, então vai um beijinho para ela, e depois então vai um beijinho, um forte abraço para todos vocês aí desse lado, por vos deixar entrar nas vossas casas, a fazer companhia e, claro, e sobretudo, boas músicas, porque quero ver vocês todos aí desse lado com uma boa energia. Já sabem que hoje é dia 3 de setembro e quase a chegar o Natal, é verdade. Há dois dias já estamos no Natal, mas já está lá, vamos ter muitas missões, muitas músicas, muitos docinhos aqui da RCM, por isso... Sejam todos então bem-vindos, então aqui a missão Doce Cantinho, desde a Ilha de Jersey, aqui com o docinho Ricardo Cassiano. Para começar, já vou começar aqui com um tema para todos vocês, porque eu não quero vocês aí tão tristezinhos, não é? Por isso, eu vou então dedicar um tema para todos vocês, aqui com os Dama. É verdade, está bonito, os Dama. Da Brito não, sozinha.

Assim foi o Márcio Samara com o tema Casa Está Cheia. É verdade, graças a Deus, a Rádio Cantinho da Madeira tem sempre a casa cheia. E embora aqueles que não dêem um sinal de vida, mas tem aqui muita gente a ouvir a Rádio Cantinho da Madeira. Vou começar a cumprimentar aqui alguns ouvintes, já que a ver, ok, tenho um amigo Duarte, Duarte Souza, que está contemplado de Gans, e vai um forte abraço para ele. E também tenho outros amigos, como Olga Santos, tenho o Duarte Petrelo, pelados da Inglaterra, também vai um grande abraço. Tenho aqui a Eugénia Andrade, que é em Jersey, vai um beijinho para a Eugénia. A São Silva, Inglaterra, vai um beijinho para ela também. E deixa que haver mais. A São Vieira e Daniel Vieira, vai um forte abraço e um beijinho para vocês também, e tudo de bom. Agora vamos continuar, sim, com mais um tema que vai da minha parte, que vai então por vocês, é sambar. Vamos ver o sambar, não, a bailar, a sabrina, e com o balinho, a portuguesa.

Então, aqui foi mais um lindo tema a passar e vamos continuando com mais um tema que vai da minha parte para todos vocês. E esta vez vamos ouvir, sabem quem é? Helena Correia, com o tema Bombom. É verdade, hoje eu não quero que falte bombons a todos vocês, por isso não quero que vocês fiquem amargos, mas sim bem docinhos como eu. Por isso vamos aí com o tema Bombom, que é a Helena Correia.

Muito lindo este tema, muito lindo, adoro, adoro. E agora este tema que vou passar agora, eu vou dedicar aqui para a amiga Olga Santos, minha colega aqui da Rádio Quentinho da Madeira, que é para ir passar um pouco, mas o tema tinha ido de viagem, não sei para onde. Mas agora já cruzou, agora sim vai este tema para Olga Santos, com um beijinho e muito obrigado. Para já, antes do tema, vou cumprimentar aqui o nosso amigo Camachera em Boston. Vai um forte abraço para ele, um beijinho a Lucinda. E também, deixa eu ver, o Nuno Franco, por lá da Inglaterra, também vai um grande abraço para ele, um beijinho à esposa. Um grande abraço para Eduardo Gonçalves em Gansey também. Tudo bom, e daqui a pouco então vou passar as vossas dedicatórias, e porque agora este tema vai diretamente para Olga Santos. E quem vai cantar, quem é? Tony Carreira, Somos os Maiores, mas nada.

agora sim, vamos continuando com o primeiro dedicatório, que esta vez, deixa cá ver. Ai, Jesus, que isto foi abaixo. Ai, ai. Desculpa, hoje, mas o meu computador hoje anda marado, mas eu sou uma pessoa que é como, eu faço assim, é como me quer, não é como eles querem, não é? Por isso, estou aqui à procura do tema, aqui da parte do meu amigo Nuno Franco, que está pedindo aqui dois temas. O primeiro tema é para a sua esposa, e com um beijinho para ela, da minha parte, e espero que ela goste deste tema, como eu também, esta linda voz de quem? Da Celine Dion, Think Twice. E depois, o próximo tema é um novo locutor do Leandro Leonardo também, que ele quer dedicar para mim. Então vai estes dois temas. O primeiro é para a sua cara metade do Nuno Franco, e o próximo tema é para mim, para o do Signo Mais da RCM, da parte do amigo Nuno Franco. Aí vai, dois temas. Think Twice.

0: E vamos continuar, Pedro. Lindo tema, eu gosto. Agora vamos continuando, agora sim, com mais uma dedicatória, mas antes quero cumprimentar aqui o amigo aqui, o Eduardo Caetano, que ele diz que está ali já caçadinho, é verdade. Este fim de semana todo ali ajudando ali na festa dos portugueses cá em Jersey, e agora, claro, começou o seu trabalhinho, é? Cansativo deste fim de semana. Acredito, amigo, e também já agora um beijinho para Ivone. E agora sim, vamos passar aqui com a mais uma dedicatória do Duarte Petrello.
1: Feliz quinta-feira para si, a família deste lado, está chegando o fim de semana à porta. Uma boa missão ainda de sonho, que a Olga acabou agora. E também trabalha quem é em leituras e leituras tiver muito, é Vasco Pedro, não é, Olga? Então também para a nossa Maria Freitas, as mulherzinhas, Nelo Rocha, a Marizinha da Grécia, para aquelas pessoas que estão tornando doentinhas, é seguir um tema para o homem da Gaivotas, com o capitão ainda sempre vem de trabalho ainda, uma direitinha e d'água. E o menos que de parabéns cantando aniversário hoje. Joga-te, fala aqui o capitão pancadinha, joga-te.
0: Mais nada. Então vamos ouvir então aqui a primeiro tema do Rui Bandeira. Deus abençoe o nosso amor, da parte do Duarte Petrello, para todos aqueles que se encontram na escuta, de palitados, e para o segundo das gaivotas também, vai um forte abraço. E depois vai um próximo tema de parabéns para todos aqueles que hoje fazem seu aniversário. Assim como o meu cunhado, que se encontra cá em Jersey, o Jota. Vai um forte abraço para ele e também o cantor Diogo Freitas, que daqui a pouco vou passar um tema dele que hoje também está de parabéns. E o tema de parabéns que vou passar a seguir vem da parte do Eduardo Petrello e também da Eugénia Andrade, é verdade. Agora vamos ouvir o Rui Bandeira e depois os parabéns com o Márcio Amaro.

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Então assim foi a preta. Por aqui então a segunda parte do Doce Cantinho. E agora vamos cumprimentando aqui mais de 25 o amigo Miguel Cetim, que se encontra na Ilha da Madeira. Vai um forte abraço para ele, que ele está que se encontra, penso eu, na loja do Chapéu Preto, ali nas galerias de São Lourenço. E tenho vou mandar aqui um beijinho também para Elia Vitor, cá em Jersey. Vai um beijinho para ela também. Obrigado por estar na escuta. E também aqui a São Vieira, a São Silva e também aqui um ouvinte, deixa que ver, esqueci-me o nome, Isabel, deixa de trolhinho, acho que Isabel Souza, acho eu, Isabel Souza, que também diz que está ali no grupo na escuta do Cantinho. E o também Daniel Vieira. É verdade. Olha, o que acontece é que sejam todos bem-vindos então aqui à emissão do Cantinho, que porque quero é vocês aqui na minha companhia, porque sem vocês, claro, não podia estar cá a fazer emissão, não é? Por isso, sejam tão bem-vindos então aqui à emissão do Cantinho. Deixa ver aqui se. Ok, Daniel Vieira. Ok, Eugénia, São. Já cumprimentei. Ok, então vamos continuando com mais um tema. Tenho aqui um tema que vem da parte, já quer ver, do amigo que se encontra em Gansi, Duarte Sousa, e também Duarte Caetano, que se encontra cá na escuta. Eles querem dedicar este tema dos parabéns ao amigo aqui Duarte, ao Diogo Freitas, que hoje está de parabéns, e também ao meu cunhado, o Jota. Então vamos a ver então o Diogo Freitas, que ele hoje está no estado de parabéns. Vamos ver a voz dele com o tema Canguru. E esta vez vai da parte do Duarte Sousa e o Duarte Caetano. E claro, Duarte Caetano e família Caetano. Não é assim, Duarte? Já tínhamos esquecido. E Duarte Sousa também. Ok, então aqui vai o Canguru. Quem sabe usar este tema? Quem não sabe, fala comigo.

E mais nada, e a festa continua, porque quem pede agora aqui um tema é a Fernanda Araújo. Ela pede aqui um tema para todos. Ela então diz: quero os xim bum bum bum bum bum bum. Aí que estão, vai as meninas com o tema xim bum bum bum, da parte da Fernanda Araújo, para todos aí desse lado, que se encontram na escuta da RCM do Secantinho.

Lindo tema. E agora vamos tomar, sabe o quê? Vamos tomar uma sangria. Sabe quem oferece? Quem oferece a sangria é aqui a nossa amiga Maria Inês, que vai um beijinho para ela, que se encontra em Londres, e ela quer oferecer uma sangria para todos aqui, e especialmente para o Diogo Freitas, com votos de parabéns. Vamos ver então o Gerardo Coelho com o tema sangria. Obrigado, amiga Maria Inês.

0: Ok, meus amigos, era tão bom ver o sangue agora, não era? Era uma maravilha. Mas neste momento eu não posso. Ok, meus amigos, tenho aqui mais um tema para rodar. Este tema vai da parte aqui do nosso amigo Caetano, que ele pede este tema para a sua esposa Ivone. Ele então diz: quando um grande amor se faz, o que é que se faz? O que é, Duarte? Hã? Quando um grande amor se faz, faz muita coisa, não é? Então, para Ivone, vai um tema para ti, da parte do Duarte, este lindo tema do Clayton e Camargo.
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Muito lindo este tema. Quando um grande amor se faz, lindíssimo. E agora vamos ouvir aqui um tema bem antigo. Este tema vou dedicar para o grupo aqui dos amigos da Rádio Cantinho da Madeira. Um forte abraço e um beijinho para elas. Com o tema aqui, Please Don't Go. Vamos recordar este tema de anos 80.

Lindíssimo. Agora tem aqui mais uma dedicatória da parte da Ivone para o Caetano. Há pouco foi o Caetano que dedicou um tema para a Ivone, aqui com um tema Quando um Grande Amor Se Faz. Duarte, sabes o que a Ivone disse? Amigo, faz favor passar um tema aí para o Duarte Caetano, para a minha cara metade, e diz que qualquer dia, qualquer hora a gente se encontra. Será? Não sei não. Quem diz aqui foi a Ivone. É verdade, vamos ouvir o tema.

Arilharia, lindo tema aqui da Xuxa. E a terminar a segunda parte da emissão Doce Cantinho. Vamos continuando, deixa eu ver se tem aqui alguém para cumprimentar. E deixa cá ver. Nelo Rocha, um forte abraço. Tem Ana Souza, um beijinho para Ana Souza. E deixa ver se tem aqui alguém para cumprimentar. São Silva do Arquitano, ok. E agora sim, vou terminar aqui a segunda parte com o tema aqui do Ricky e Juliano, então com o tema Beijo Gostoso.

amigos, já se chegou então o fim da minha missão, só quero mandar um beijinho às senhoras, um grande abraço para os senhores e que fico sempre aqui encostadinho à melhor rádio online, porque é a melhor rádio online, Rádio Cantinho da Madeira. Fico desse lado, que pouco vai entrar o senhor Oscar Caldeira, desde de, penso que é da Ilha da Madeira, da Ilha da França, neste momento ele deve estar na Ilha da Madeira, por isso um forte abraço para ele, uma boa missão e muito, muito obrigado a todos vocês.

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0: são as direções, os sentidos, a quimera, a inspiração e o enlay da jornada por um certo oriente. É a hora mágica, das mil e uma noites e dos beduínos do tempo, da simbiose entre poemas compostos nos passos da saudade e a música que nesta tenda é uma memória que nos habita. Somos nós e eles, os lugares por onde viajamos para nos reencontrarmos connosco próprios.
1: Prezados ouvintes, sejam todos muito bem-vindos a mais uma emissão do programa Um Certo Oriente, um espaço plural de partilha musical, de entretenimento, de encontro de pessoas, de mundos, de culturas e de saberes, apresentado por este vosso anfitrião António Rodrigues, que no decurso do próximo tempo, aqui nesta nossa rádio a transmitir via web para todo o mundo, procurará proporcionar-lhes momentos diferentes e aprazíveis, compartilhando a melhor seleção musical, as curiosidades de ontem, de hoje e de sempre, e os pensamentos simples que nos chegam dos insondáveis destinos do Norte de África, Médio Oriente, Golfo Pérsico e da região peninsular do Sul da Ásia. Sob a erudita reflexão do poeta libanês Khalil Gibran, quando inspirou a que sejamos sempre capazes de viver tudo o que há de sagrado em cada instante, proponho-lhes o meu singelo convite para que nos façam companhia e desfrutem de uma deleitável jornada pelas exóticas quimeras de um certo Oriente.
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acordes iniciais da emissão de hoje de um certo Oriente que nos levará por onde é suposto irmos através do encanto de rotas, palavras e ritmos plurais, particulares e distintos. No panorama musical de hoje, contemplaremos os talentos, entre outros, dos cantores egípcios Baha Sultan e Mohammad Ramadan, da cantora israelita Idin Bin Zakin, e far-nos-ão ainda as honras, o cantor e compositor belga-marroquino Dinstinct, o músico de reggae sudanês Mohali e a artista síria Lamish Khan. Mil e uma excelentes razões para permanecerem conosco e apreciarem cada instante desta jornada singular. Até já!

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1: Hoje falar-vos-ei um pouco da famosa cidade de Petra, localizada no Reino da Jordânia, e uma das mais impressionantes obras da Antiguidade. Famosa mundialmente pela sua fachada monumental, conhecida como Al-Khazneh, o Tesouro, Petra contém no seu interior câmaras e salas, que, embora menos glamourosas que o exterior, oferecem uma rica visão do uso e da função desses espaços no passado. A popularidade de Petra no imaginário ocidental deve-se, em parte, ao filme Indiana Jones e a Última Cruzada, realizado em 1989, e que criou expectativas fantasiosas sobre os seus interiores. Os nabateus, povo de origem árabe, estabeleceram Petra como capital por volta do século IV a.C. Contudo, foi durante o período helenístico e romano que a cidade ganhou a sua monumentalidade. Petra prosperava como um importante centro de comércio, controlando rotas que ligavam o Mar Vermelho ao Mediterrâneo. A cidade foi gradualmente incorporada ao Império Romano em 106 d.C., sob o Imperador Trajano. As fachadas talhadas nos penhascos, como o Tesouro, o Mosteiro, o Adeir e o Túmulo de Urna, revelam uma mistura de estilos arquitetónicos helenísticos, orientais e romanos. A estrutura mais famosa, o Al-Khazneh, foi originalmente um mausoléu real. O seu interior é composto por três câmaras escavadas diretamente na rocha arenítica, sem colunas nem ornamentação elaborada. Essa simplicidade não se deve à falta de habilidade, mas à função prática dos espaços. Os interiores de Petra eram usados como túmulos, nichos votivos ou locais de rituais. Muitos deles foram saqueados na Antiguidade, o que também contribui para o aspecto vazio que vemos hoje. Os túmulos escavados nas encostas evocavam a eternidade, uma vida após a morte, sólida como a pedra. Além disso, a monumentalidade externa dos túmulos e templos servia como demonstração de poder político e religioso dos nabateus perante os seus vizinhos e do mundo romano. É um certo Oriente. Seguimos viagem.

entre dunas e sonhos, nesta cadência rítmica onde, semanalmente, aqui mesmo, ao longo desta hora, o Ocidente encontra o seu Oriente, a nossa caravana começa a fazer paulatinamente o caminho de volta. A pensar em todos vós que nos ouvem em casa, no trabalho, em viagem, onde quer que se encontrem. Elegemos uma seleção exclusiva de temas que nos ajudarão a percorrer musicalmente da melhor maneira o restante itinerário. Relembro ainda que, ao longo da semana, poderão continuar a acompanhar todos os textos, fotos e novidades relativas ao programa partilhadas na página de Instagram, Um Certo Oriente. E assim se fazem estas viagens. O pensamento que decora o pergaminho que sela a emissão de hoje inspira-nos que ser feliz é encontrar força no perdão, esperanças nas batalhas, segurança no palco do medo, amor nos desencontros. É agradecer a Deus a cada minuto pelo milagre da vida. Palavras de Fernando Pessoa. Que assim seja.

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Aqui, tudo é música e prosa pintadas à aguarela, num quadro em tons de verde e ocre, onde as imagens de palmeirais adornadas de tapetes carmim, almofadas de veludo, perfumadas de bacur, dançam ao som de dourados arabescos, com notas de hortelã, jasmim e canela.

0: Encontrar-te-ei no regresso de algures, a 7 dias de camelo daqui, no sítio onde a areia é mais suave, onde duas pedras se olham.
1: E praticamente a concluir o capítulo de hoje do programa Um Certo Oriente, como um dia legou para a posteridade Carl Sagan, diante da vastidão do tempo e da imensidão do universo, é um enorme prazer para mim dividir um planeta e uma época consigo. Aproveito esta oportunidade para deixar uma palavra de gratidão a todos vós, estimados ouvintes, que durante esta última hora me concederam a amável honra da vossa simpática companhia, assim como endereçar uma devida palavra de reconhecido apreço à fantástica equipa desta nossa rádio, que uma vez mais tornou possível levar até vós esta edição e que para mim constitui sempre um gosto e todo um privilégio produzir e realizar. Sou o António Rodrigues e voltarei ao vosso convívio, oxalá, de hoje a 8 dias, à hora certa, para mais uma nova peregrinação pessoal, interior e geográfica pelos jardins ao oriente de nós. Até lá, desejo a todos a continuação de uma excelente semana. Muito obrigado pela vossa presença. Bem-ajam. Maktub. Estava escrito.

E nós, na luz que declina sem contorno, seguimos. Grão de pó no sol divino, ao poente sob as areias silenciosas, onde tudo é sono sem adorno.

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1: Caras amigas e amigos, João Luís Mendonça aqui está convosco para mais um programa Aplauso. Vamos ter uma edição recheada de muita e boa música de outrora e de agora, porque chegaram alguns temas nesta altura, poucos, porque os lançamentos já praticamente já não são tantos quanto o que aconteceu nos últimos meses. Qualquer das formas, tenho um extenso baú discográfico do qual vou extrair alguns temas musicais de artistas portugueses na sua essência, e aí então vamos ter um programa com boa música diversificada quanto baste. Temos também, claro, a nossa sempre boa disposição, agradecendo também a todos aqueles que estão connosco nos quatro cantos do mundo, ouvindo este programa Aplauso, com a edição 514, com emissões a partir do dia 4 de setembro deste ano de 2026. Este é o primeiro programa para este mês e vamos já, sem mais conversas, para a música. Espero que esteja tudo bem consigo e com os seus. E então vamos à música, que de facto são músicas para vários gostos. Temos o artista brasileiro natural de São Paulo, que residiu muitos anos na Venezuela e atualmente se encontra radicado em Portugal continental, Carlos Canto, com um dos seus últimos temas, Promessas em Vão. Temos também a nossa artista madeirense, Cecília Cardoso, com três canções com as quais ela fez sucesso nos tempos áureos da sua carreira. São exatamente Bilu Teteia, Festa para um Rei Negro e Viva a Vida. Então é com estes quatro primeiros temas que vamos iniciar o programa Aplauso. Espero que goste desta primeira seleção e eu já volto para outras tantas musiquinhas.

Sempre com muita alegria e também com os nossos ouvintes, com os seus ouvidos coladinhos às rádios, aos seus smartphones, também aos computadores, aparelhagens chamados Hi-Fi. Vamos ter então mais música. Não vamos perder mais tempo, vindo já os temas que selecionei para vós do meu querido amigo e artista madeirense com quase 5 décadas de Canadá. Ele que é natural aqui de São Martinho, no Amparo, na Ilha da Madeira, dá pelo nome de Décio Gonçalves, vive em Mississauga, onde teve também o prazer de lá estar por algumas ocasiões. Vamos ouvir uns temas do seu último álbum, Bailinho de Rabo de Peixe. O Décio Gonçalves, que tem uma ligação muito forte às gentes das Ilhas Açorianas. E também vamos ouvir o Décio Gonçalves em mais duas canções, como sejam Encosto um Pouco e Vai Ter Que Me Levar. Pois é, vai ter que me levar. Mas não fica por aqui. Temos também os Santa Maria, com um dos seus últimos temas, que é exatamente Ficar. Vamos ficar então ouvindo estas canções e eu vou ali e já venho para ficarmos na última seleção musical.

E assim, caríssimas amigas e amigos, vamos então para o último leque de músicas que selecionei para vós. Não são assim muitas, até porque o programa são cerca de 60 minutos e o tempo em rádio, como sabem, passa num ápice. Vamos já dizer que temos o José Silva, mais um artista. Ele tem gravado várias músicas de diversos artistas, os chamados covers, e vamos ouvir aqui uma canção que foi celebrizada pelo grande António Mourão, que é exatamente a música Chiquita Morena. Temos também o José Silva com Chouriço da Madeira. Ora bem, espero que goste deste chouriço, deste salve seja, deste chouricinho que temos por aqui, tão gostoso. Temos também a Leonara com Dançar Comigo e também a Morgana com Eu Sou Capaz. Nós somos capazes de ficar por aqui mais um tempinho, até porque vamos já seguir, depois destas musiquinhas, para as despedidas neste programa Aplauso.

0: É verdade, já estou na reta final do programa Aplauso. Resta-me agradecer a todos quantos estiveram com estas rádios que emitem o programa para os quatro cantos do mundo. Obrigado a todas. Um obrigado muito especial ao meu querido amigo Fernando Fracas, diretor da Rádio Amor Portugal. Também à Marícia Mendes, pelos spots, pelas musiquinhas, por tudo aquilo que têm feito ultimamente pelo programa Aplauso, nomeadamente na sua promoção e divulgação. Obrigado de coração a todos vocês e vamos então dizer que foi um gosto imenso estar convosco. Fica um grande, grande abraço do João Luís Mendonça para todos vós, sempre com Deus no comando, outra coisa não podia deixar de ser, e então vamos dizer que apenas falta o meu agradecimento final e, claro, como um inconfundível, incomparável, incomensurável, incontornável. Tchau, tchau, tchau. Até ao próximo programa, se Deus assim o permitir. Até lá.
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